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4: 8:23.
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3: 8:53. 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
6: 9:02.
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2: 9:31.
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4: 10:04.
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2: 10h34.
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4: 11:05.
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1: Antena FM e a hora certa. 11:35.
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5: Antena FM e a hora certa. 12:01.

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2: Antena FM e a hora certa. 12:30.

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1: Priscila, essa história ela é verídica, viu?

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3: 1:03.
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1: Ó, tem vezes que a gente briga e acha que só a gente é prejudicado. 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
4: Antena FM e a hora certa. 1:32.
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1: Vou eternizar essa canção, esse momento maravilhoso aqui, Raquel.

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7: 2:01.
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4: Antena FM e a hora certa. 2:31.

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5: 3:01, um novo clima.
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4: Antena FM e a hora certa. 3:31.

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4: 4:01.

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5: 4:33.

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3: 5 horas.
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3: 5 e 3.
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3: 5 e 4.
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1: Oi, bom dia! Muito bom dia para você, ligadinho, para você, antenado, sintonizado aqui na frequência 100.7. Rádio Antena FM, amanhã de segunda-feira, hoje é dia 12 de outubro de 2026. Muitíssimo obrigado pelo seu carinho, pela sua companhia e audiência. Em mais uma manhã gostosa, maravilhosa, bela. Gratidão a você, meu amigo, minha amiga. Você que já tá com a gente. Essa gente bonita, essa gente querida, maravilhosa, essa gente apaixonada, abençoada, que já tá acompanhando aí o programa Bom Dia Antena, acompanhando a frequência 100.7. Gratidão a cada um de vocês. Gratidão maior ao nosso Deus Pai Criador. Ele que é dono de tudo e de todas as coisas. Papai querido nosso, muito obrigado. Obrigado pelo fôlego de vida, pela noite maravilhosa e abençoada de um sono reparador. Obrigado por tudo. Obrigado por tanto. No silêncio desse dia que amanhece, venhamos pedir-te a paz, a sabedoria, a força. Queremos olhar hoje o mundo com os olhos cheios de amor. Ser pacientes, compreensivos, mansos e prudentes. Ver além das aparências os teus filhos como tu mesmo os vês. E assim, não ver senão bem em cada um. Fecha os nossos ouvidos a toda calúnia. Guarda nossa língua de toda maldade. Que só de bênçãos se encham as nossas vidas. Sejamos tão bondosos e alegres que todos quantos que se achegarem a cada um de nós sintam a tua presença. Senhor, revista-nos da tua beleza. Nos livre de toda maldade alheia, de energia ruim, de quem torce contra e de quem pelas costas fala mal de nós. Nos dê a tua graça, o teu amor, o teu perdão, a tua bondade, benignidade, paciência, resiliência e sapiência. Nos livre e nos guarde. Nos dê a tua proteção, proteja os nossos familiares, nossos lares, nosso município, o estado, o país, o mundo e todas as pessoas de bem nessa terra. Pedimos em nome do teu filho amado, Jesus Cristo. Amém? Oba! Muito bom, 5:11 aqui na antena. Bom dia pra você. Muitíssimo obrigado pela companhia nesta super manhã de segunda-feira. Hoje é segunda-feira. Hoje é segunda-feira. Hoje é dia 12 de outubro. O ano é 2026. É. Aqui, ó. Hoje é dia 12. Hoje comemora o Dia das Crianças, o Dia de Nossa Senhora Aparecida. Hoje também comemora aí o Dia do Rio Tietê, o Dia do Cirurgião Pediátrico. É, hoje também é Dia Mundial aí de Artrite Reumatoide. É isso? Hoje é Dia Nacional do Lobo Guará. Olha aí, rapaz, tá extinção o Lobo Guará. Hoje é dia do engenheiro agrônomo, dia do corretor de seguros, hoje também é dia do descobrimento da América e ainda é dia nacional aí da leitura, tá bom? É, muito bem. São esses aí as datas comemorativas, pessoal comemora bastante hoje o Dia das Crianças e também o Dia de Nossa Senhora Aparecida, não é isso? Agora são 5:12, você tá ligado, você tá antenado, tá sintonizado comigo. A Edileuza já mandou a sua mensagem aqui pra gente. A Edileuza mandou a sua mensagem, já pediu uma canção. Ela pediu com Gino e Geno, Nossa Senhora. Vou tocar, tá bom, Edileuza? Um abraço, obrigado e bom dia. Ela ofereceu pra todos os ouvintes, né? Pra todo o pessoal que tá ligadinho e antenado com a gente. Um abraço, minha querida. Obrigado e bom dia. O Onésio Coutinho tá comigo também. Ele falou, olá, bom dia, amigo. É, feriadão começou e a semana. Vamos aí, toca aí Amado Batista, Nossa Senhora do Brasil. Valeu, meu amigo. Um abraço, meu querido amigo Onésio Coutinho. Um abraço forte pra você, obrigado. Valeu por estar em nossa companhia, em nossa audiência. Ih, rapaz, o telefone tá tocando aqui, ó. Ela deixa eu desligar aqui, que não tem como atender. Pronto. Aqui o Gideon tá comigo. Alô, Gideon, como é que tá você, meu garoto? Tá tudo bem? Gideon tá na Fazenda Cachoeira. Tá ligado, tá antenado. Ele falou aqui, ó. Fala, meu amigo Jota. Bom dia, bom dia. Manda aí aquele alô aí pra nós. Estamos aqui na Romaria. Olha aí, ó. É, como é que ele falou aqui, ó? É na caminhada de Nossa Senhora Aparecida. João Vitor, o Gordinho, o vulgo Bragança, né? Tá também o Valdeir, o vulgo Neguinho, Neguinho Parafuso. É. Tatá e Antônio Carlos do Dentinho. Ah, muito bem. A Tatá, é isso? É. E o Antônio Carlos do Dentinho. É isso aí. Então, na Romaria, rapaz, eu vindo ali de casa pra cá, encontrei bastante pessoas na BR-364, já dentro da cidade aqui, o pessoal, né, já caminhando ali rumo ao Santuário de Nossa Senhora Aparecida aqui de Ouro Preto. Maravilha, abraço pra todos aí. De repente, tá caminhando, tá vindo cá pro santuário e tá ouvindo a gente. Abraço, tá, Gideon? Rapaz, então hoje as curraleiras ficou por lá, hã? E vocês vieram por cá, é isso? Maravilha. Abraço, tá, Gideon? Obrigado e bom dia, meu garoto. Ótima segunda-feira pra vocês aí, tá bom? E tudo de bom aí sempre, hein? Eita, que beleza. Vamos lá, que tem mais gente ligada, tem mais gente antenada comigo aqui. Deixa eu me ver aqui, ó. Ah, rapaz, o Sid Clay tá comigo. Sid Clay já tá passando um cafezinho lá, olha. Aê, Sid, hein? Rapaz do céu, hein? Você tem uma estrutura boa pra fazer café aí, hein, Sid? Hã? Ele tem uma estrutura boa pra fazer café lá, você viu? É, tem o suporte ali, tudo. Coloca o coador, né? E põe o canecão embaixo aí, ô Cid. Eu já ponho a garrafa logo de uma vez. Embaixo aí, eu já ponho a garrafa. Já vai do coador, já vai direto pra garrafa. É, uai. Quer ver? Tenta pra você ver. A não ser que a garrafa não tenha altura suficiente, né? Um pouco mais, um pouco menos. Mas se não, é aí, né? Esse suporte aí, ele tem. É bom quando dá certo de ser a mesma altura da garrafa aí, certinho. Ela cabe embaixo do coador ali, ó. Já vai direto. É, uai. Um abraço, meu garoto. Ele falou bom dia, segundou. E nós estamos por cá, fazendo aquele café. Manda aí hoje essa programação lá pro Tio Bardo, lá pro Coraci, pro Nivaldo Mendes, pro seu Cícero, pro seu André Pezinho, pra Dona Elva, o Jadão Pezinho, o Diegão, o Mineirão, o Pai Rael, o 15 Quilo, a Edileuza, a Tia Lenira, o seu Miguel, o Rogério Dias, né? Lá o Cidão da Areia, a Luciana Fátima, o Damião, o Caquil Largatixa, o Filhão Cleison Luan, também pro, lá pro Toninho da 210 e pra todas as crianças da nossa cidade, do nosso estado, do nosso Brasil. E pra você, meu irmão, fica na paz de Deus, aquele abraço. Outro pra você, Cid. Obrigado e bom dia, meu garoto. Maravilhosa, bonita e bela manhã, bela segunda-feira. Valeu, meu querido. Bom dia, bom dia, bom dia. 5:17. O Maza já tá comigo, né, Maza? Aquele alô, aquele abraço, aquele bom dia pra você, tá bom, meu garoto? Obrigado, valeu. Daqui a pouco eu atendo mais gente comigo aqui, viu? É, o pessoal tá encostando por cá, ó. Aí, bonito.

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2: Hora certa na Antena 5:22. Bom dia.
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2: Bom dia, Antena. Muito bom. Pra você ligado, pra você antenado. Bom dia, bom dia. Manhã de segunda-feira. Abraço forte, meus amigos e minhas amigas. Obrigado pelo carinho, pela companhia, pela audiência. Esta bonita, bela, maravilhosa e gostosa manhã de segunda. 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Já já eu atendo mais gente comigo aqui, viu?

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0: aí você ouviu o Silveira e o Silveirinha cantando Coração da Pátria. Essa moda bonita aí, quem pediu foi meu querido amigo Coraci, que tá sempre ligado comigo, tá sempre antenado. Alô, Coraci, como é que tá você, meu garoto? Tá tudo bem por aí? Um abraço forte, obrigado, bom dia. Maravilhosa, bonita e bela manhã de segunda-feira. O Cora, e quer ver aqui que tem aqui uma mensagem dele, deixa eu encontrar direitinho aqui. O Cora falou que tá, já passou o cafezinho favo de mel e tal e coisa, diz que o bicho tá é bom, viu? E o cafezinho favo de mel, não é isso, meu amigo Cora? Aí, bonito. Mandou pra toda a galera aqui de Ouro Preto, né? Pra o pessoal lá nos Estados Unidos, Caba do Norte, lá o nosso querido amigo mineiro, aí, ó, abração pra você, viu, Cora? Pro Toninho da 210 também ele mandou, seu Cícero lá da 28, aí, ó, toda essa turma que tá ligadinha e antenada com a gente. Um abraço pra você, meu querido amigo. Obrigado, bom dia. Bonita e bela segunda-feira. Carlão do Peixe tá comigo. Bom dia, toca Amado Batista, não faz sentido. Essa é do fundo, chama na bota. Ah, é? Essa é uma daquelas de rasgar a costura do saco, meu amigo Carlão do Peixe. Ele falou assim, o que liga é Costa Marques, Deus no comando, amém. Vai com Deus, meu querido amigo, boa viagem. Grande Carlão do Peixe. Bora, bora. Abraço pra você, meu irmão. Obrigado, bom dia, bom dia. Aqui, tá ligadão comigo, tá antenada comigo a querida Júlia. Oi, Júlia, como é que tá você? Tá tudo bem? A Júlia, ela pediu uma canção do Gino Geno, Nossa Senhora, foi a primeirinha que eu toquei hoje, não foi, Júlia? Então tá joia, muito obrigado, ela tá comemorando o dia de Nossa Senhora Aparecida. Valeu, querida, tudo de bom pra você. Maravilhosa, bonita e bela aí, manhã e segunda-feira, tá legal? Tá bonito? É isso aí. Em Carneirinhos, nas Minas Gerais, tá lá o grande Maza. Ê, Maza, velho bruto, como é que tá você? Tá tudo bem? Bom dia, bom dia, bom dia. Ligado e antenado com a gente. Nossa audiência no Brasil inteiro, obrigado. Também fora dele, é claro. Aí, bonito. Alô, Jás, pra você, meu irmão, obrigado e bom dia. O Batatinha já tá ligado comigo, já tá curtindo e antenado também. Ê, Batatinha, como é que tá você? Tá tudo bem? Tá tudo tranquilo? Abraço forte, viu? Obrigado, bom dia. Uma segunda-feira abençoada aí, tá bom? Seu Vilmar na 210 já tá comigo. Alô, seu Vilmar, dona Maria Galdino, essa gente maravilhosa, já antenada, já curtindo e já ouvindo aqui o nosso programa, hein? Aô, maravilha! Ó, então bom, são 5:39. Aí, rapaz, deixa eu mandar um abraço aqui pra um caboclo batuta que tá comemorando, tá com um coração gigante, né? Tá com um coração cheio de alegria. Aê, patrão Teobaldo, alma lavada, ele falou assim. Não é isso, patrão Teobaldo? Patrão Teobaldo tá alegre, tá feliz, tá dando tudo certo, graças a Deus, né, patrão? E ontem, a equipe da cabanha Tio Betão, composta aí pelo Maquerra, pelo Dedé, pelo Amisael, pelo Grilo e também pelo grande Alex, essa equipe foi a grande campeã estadual, a melhor equipe de Rondônia. É isso mesmo. A equipe que levou o primeiro lugar na Força Ouro na grande final do Campeonato Estadual de Laço Comprido, que aconteceu ontem ali no Clube do Laço Casa Grande, lá com o amigo Elicardo e companhia. Uma festa linda, bonita, maravilhosa. E a gente teve lá presente, né, patrão Teobaldo, torcendo e vibrando com a cabanha Tio Betão, que ontem ergueu a taça de primeiro lugar, a Força Ouro, né? E foi aí realmente a grande campeã, merecidamente. Rapaziada botou a faca no dente, foi pra cima e falou aqui não. Aqui nós viemos foi pra ser campeão. Aí, bonito. Parabéns, patrão Teobaldo, por levar essa equipe. Parabéns a você, parabéns a toda a equipe Cabanha Tio Betão. Realmente é motivo de muita alegria e de ficar assim realmente com a alma lavada. Não é isso, patrão Teobaldo? Tá bonito. Parabéns, parabéns, meu garoto. Rapaz, falando pra você, foi bonito a coisa, né, patrão Teobaldo? Aí tá bonito. Alôzão aí pro padrinho Marcelino, aí pro Christopher, tá bom? Pra toda a família. E é isso aí. Obrigado e bom dia. Vamos aqui para o nosso intervalo. Daqui a pouquinho eu vou voltar e atender mais um montão de gente que tá ligadinha e tá antenada com a gente, tá certo? Obrigado a você que nos ouve aqui na cidade, lá na chácara, no sítio, na fazenda, aonde quer que esteja nos ouvir. Uma maravilhosa, bonita e bela manhã de segunda-feira, feriadão hoje. Muita gente em casa, numa boa, já ligadinhos com a gente. Tem gente que partiu já pra Romaria. Tá cheio nossa cidade, viu? Isso. Aqui na frente da rádio mesmo, a todo momento, passando pessoas aqui, já ali em busca, rumo ali ao santuário de Nossa Senhora aqui de Ouro Preto. Afinal, hoje é dia 12 de outubro, hoje é dia de Nossa Senhora Aparecida, não é isso?
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17: Muito bom, tá faltando 14 para as 6 agora. Alô, Carlão do Peixe. Segura que a moda é boa. Tando 14 para as 6. Bom dia.

você ouvindo aqui o Lindomar Castilho cantando a bonita e bela canção Santa Maria. Quem pediu essa canção foi o seu Vilmar e a dona Maria Galdino, lá da linha 210, que já estão ligadinhos e antenados comigo. Aí, bonito. Alô, seu Vilmar e dona Maria Galdino, lá na 210, tá comigo também o Toninho. O Toninho falou: hoje é dia de Nossa Senhora Aparecida, eu gostaria de ouvir a música Nossa Senhora com Rick Renner. Ofereço para todos os ouvintes e romeiros. Valeu, Toninho. Eu toco daqui a pouquinho após o horário eleitoral gratuito, tá bom, meu querido amigo Toninho? Um abraço forte para você, obrigado e bom dia. Bom dia, um abraço ao grande Jacó da linha 200, que já tá comigo, né, Jacó? Abraço para você, meu garoto, obrigado, bom dia. Tá ligadão comigo aqui o Tatu lá da Coab. Tatu, como é que tá, meu irmão? Tá tudo

0: hein? Um abraço forte, obrigado, bom dia, maravilhosa, bonita e bela segunda-feira. Aí, 5:57 na sequência, horário eleitoral gratuito no rádio.
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0: Muito bom, aí você ligado, você antenado, sintonizado, ouvindo aqui a canção com o Rick e o Renner. Nossa senhora, essa aí foi o Toninho lá da 210, quem pediu, não foi, Toninho? Um abraço pra você, meu garoto, é amanhã de segunda-feira. Um tantão de gente bonita ligada e antenada, a gente ouviu também uma moda do Teodoro e o Sampaio, que foi o grande Jacó, ali da linha 200, quem pediu, né, Jacó? Como é que tá você aí, meu garoto? Tá tudo tranquilo por aí, não tá? Então tá bonito. Abraço forte pra você, obrigado, bom dia aos seus vizinhos aí, seu Cesário, né? Toda a família, seu Juscelino e família. Abraço forte, meus amigos, obrigado e bom dia, bom dia. Eita, são 6:20. 6:20, a querida Sheila Maria tá ligadinha. Ela pediu uma canção, vou tocar daqui a pouquinho depois aí do nosso Agro Antena. Tá bom, minha querida? Obrigado e bom dia, uma ótima semana pra todos nós, né, Sheila? Meu querido amigo Dedé Parente, o Dedé tá ligado, daqui a pouco eu vou ouvir o áudio dele aqui. Dedé tá antenado comigo, né, Dedé? Aí, bonito. Hoje ele tá alegre, tá feliz, é claro, com toda certeza, sempre, né, Dedé? Ontem foi aí campeão com a equipe Cabanha Tio Betão, patrão Teobaldo. Daqui a pouco eu falo mais aqui, vou pro intervalo, na sequência o Agro Antena. São 6:21 agora, bom dia.
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Felipe. Maravilha, bom demais. Você tá ligado, você tá antenado, tá sintonizado com a gente. Abraço forte, obrigado, bom dia. Maravilhosa, bonita e bela manhã de segunda-feira, uma semana abençoada. Aí pra todos nós, não é isso? Gratidão pela sua companhia, viu? Gratidão pela sua audiência em mais uma manhã, em mais uma bonita e gostosa manhã. Com você aqui antenado, sintonizado na frequência 100.7. Rádio Antena FM, Ouro Preto do Oeste, Rondônia. Eita, que beleza! Aqui, rapaz. Muito bom, deixa eu mandar um abração aqui pro grande, André Parente, o Dedé. É, o Dedé, ele é da Cabanha Tio Betão. Cabanha Tio Betão e a sua equipe maravilhosa de laço comprido, através do patrão Teobaldo, né? Tem aí os seus compositores, é o grande patrão Maguerra, o Dedé, o Alex, o Amisael e o grande Grilo. Essa equipe aí foi campeã estadual do laço comprido, Força Ouro, é no estado de Rondônia, dia de ontem, domingo, né? Dedé mandou uma mensagem pra mim aqui agradecendo pelo apoio, né? Pelo incentivo, pelo carinho, pra gente estar sempre junto. Obrigado, viu, Dedé? Parabéns mais uma vez a você e a toda a equipe da Cabanha Tio Betão. Dedé agradeceu aqui ao amigo Bero lá da Fazenda Mineira e tantos outros aqui de Ouro Preto que foram pra assistir ali no Clube do Laço Casa Grande, né? A grande final do Laço Comprido do estado de Rondônia e aí sendo coroado com o título da Cabanha Tio Betão, alma lavada, que nem diz o padrão Teobaldo, hein, Dedé? Parabéns, meu garoto, pra você e pra essa equipe maravilhosa. Vocês são nota 10, quando eu falo aqui que vocês são os top 10, assim, quando eu falo no individual, eu falo e falo com firmeza, não é verdade? E vocês foram aí os grandes campeões do laço comprido, a Força Ouro do nosso campeonato estadual aqui em Rondônia. Parabéns, parabéns, meus meninos. Bom dia pra vocês aí. E rapaz, deixa eu abraçar e cumprimentar o pessoal que tá ligadinho e tá antenado com a gente sempre aí e gosta, né? Aí, ó. E gosta e realmente é do patrão Teobaldo ali, ele tá alegre, tá? Acho que ele nem dormiu essa noite, eu acho, viu, Dedé? Eu tô achando que não. E tá, né? Tá cheio de alegria. Isso é bom, alegria aqui. E, né? A sua cabanha deu esse título aí, realmente, merecidamente. O patrão Teobaldo é um grande apaixonado, um grande incentivador, né? E vocês são laçadores, exatamente, né? Porque o patrão Teobaldo tem toda essa paixão, esse amor pelo laço comprido, esse esporte família maravilhoso, né? Ele incentiva, ele faz o que pode, muitas das vezes até o que não pode, para poder realmente, né? Dar aí a possibilidade do treino, a possibilidade realmente de ir ao evento, de participar e realmente estar, né? Competindo de igual para igual com todos os competidores do estado de Rondônia. Então, mais do que merecido, viu, patrão Teobaldo? É isso aí, meu garoto. Daqui a pouquinho a gente vai trazer aqui as informações do agro. Agora deixa eu ver aqui as datas comemorativas de hoje. Hoje é dia 12, hoje é dia das crianças. Alô, crianças que estão me ouvindo agora, parabéns, um beijo do tio Rabelo aí, tá bom? Pai do céu, continue abençoando e vocês sejam realmente um futuro brilhante do nosso rico e imenso Brasil, tá bom? Hoje também é dia de Nossa Senhora Aparecida, um abraço, parabéns aí aos católicos devotos de Nossa Senhora Aparecida, todo mundo tem a sua fé, a sua religião e devemos simplesmente respeitar a todos, não é isso? Muito bem, parabéns então a todos os católicos devotos de Nossa Senhora Aparecida, aliás, Ouro Preto hoje, né? Está cheinho de pessoas que vieram das comunidades aqui, de toda a nossa grande Ouro Preto, das linhas aqui, o pessoal vieram a pé, né? Saíram ali de suas comunidades à meia-noite, às 3 horas da manhã, os mais perto, os mais longe, sai 10 horas da noite do dia de ontem, enfim, vindo aqui de manhã, aqui cedinho,
pra rádio, encontrei muita gente na BR-364, pessoal vindo, chegando aqui na cidade, não é? Aqui em frente à rádio hoje já passou tanta gente, né? Tanta gente, o pessoal tá aí na cidade, ali no Santuário de Nossa Senhora Aparecida e comemorando esse dia, parabéns a vocês, católicos, a todos, tá bom? E que Deus nos abençoe, tá certo? Hoje também é dia do Rio Tietê, lá em São Paulo, hoje é dia do cirurgião pediátrico, hoje é dia mundial da artrite reumatoide, hoje é dia nacional aí do lobo-guará. Hoje é dia do engenheiro agrônomo, hoje é dia de comer, não moço, de comer o que? Do corretor de seguros. E hoje é dia do descobrimento da América, além de ser também o dia nacional da leitura. Tá bom? Muito bom. Antena F. O amigo Walter Fernandes no Jiparanazão da Rondônia. Ele tá ligado, tá antenado comigo. Alô, grande Walter Fernandes, como é que tá você? Tá tudo bem? Um abraço forte pra você aí, meu querido amigo. É, o Walter. Deixa eu ver o que que o Walter falou aqui, ó. Ah, muito bom. Ele falou aqui, ó, manda um alô aí pra o Aelson e a sua esposa, a senhora Leninha, na linha 12 do 31. Ele falou assim, estive lá na casa dele sábado junto com o amigo Marivan. É, e ele me disse que te ouve todos os dias, verdade? Olha aí que maravilha. O Walter falou assim, tomamos um café medroso lá, que foi top. Ah, o café quando é medroso é muito bom, né, Walter? Alusão lá então, lá pro nosso querido amigo Aelson. Aí, meu amigo, como é que tá você? Tá nos ouvindo aí? Um abraço muito forte, obrigado, bom dia, tá bom? A sua querida esposa, a Leninha e toda a família, essa gente bonita aí na 12 do 31. Gratidão pelo carinho, pela companhia, em nome do amigo Walter Fernandes, lá do Jiparanazão, na Rondônia. Muito bom dia pra vocês, um feriadão maravilhoso e abençoado e uma semana linda e uma semana cheia das bênçãos de Deus, tá bom? Obrigado, valeu, grande Walter Fernandes, ligado e antenado com a gente. Vou trazer aqui as informações do agro, então, para você que tá acompanhando, ligadinho com a gente nessa gostosa manhã, não é isso? Muito bom. Deixa eu me ver aqui. Vamos aqui, então, com as nossas informações. Nosso Agro Antena, aqui ó. A semana vai começando a semana e a gente tem aqui a previsão para semana. A semana terá chuva de 100 milímetros e calor de 40 graus. As regiões diferentes no Brasil, vamos ver aqui para nossa região norte, que é o que importa pra gente aqui, a nossa região norte. Aqui, ó, a previsão indica pancadas de chuvas no Amazonas, no Acre e em Rondônia, além do oeste e do sul de Roraima. A combinação de umidade atmosférica e aquecimento durante o dia deve favorecer a formação de nuvens carregadas e temporais isolados. As instabilidades também podem aumentar nas áreas próximas a Manaus. No Pará, o tempo deve permanecer com menor ocorrência de chuva. Os acumulados de chuva devem variar entre 20 e 30 milímetros no Acre, no Amazonas e em Rondônia. No sul do Pará e Roraima, no sul do Tocantins, a precipitação pode contribuir para a reposição da umidade do solo, e para o aumento aí da umidade relativa do ar, reduzindo as condições favoráveis à propagação de incêndios. Pois bem, falando em incêndios, eu tinha visto algo aqui, falando em incêndios aqui, se eu não me engano, na região ali do Amazonas, né? Tá tendo as regiões lá que tá tendo bastante incêndios. Falando em incêndios aqui, tivemos uma tragédia que aconteceu aqui pertinho da gente no município de Nova União, viu, gente? Um homem morreu enquanto tentava apagar um incêndio em uma pastagem na zona rural do município de Nova União, identificado como Rosimiro Ramos de Oliveira.
Ele morreu quando tentava apagar o incêndio na pastagem da sua propriedade. O caso ocorreu na última sexta-feira, dia 9, e será investigado pela polícia. De acordo com o boletim de ocorrência, uma testemunha que trabalhava em uma propriedade vizinha, essa testemunha viu Rosimiro tentando conter as chamas. O fogo estava baixo, né? Pois a vegetação da pastagem também era rasteira. Ao retornar à área, a testemunha percebeu que a cerca havia caído e que o fogo poderia se alastrar aí para outra pastagem, né? Outra parte da pastagem. Ao verificar a situação, encontrou a vítima caído de bruços e emitindo gemidos. A testemunha retirou o homem do local atingido aí pelas chamas e saiu em busca de ajuda. Ao retornar, acompanhada de outros moradores, constatou que ele já estava morto. O grupo conseguiu controlar o incêndio. A polícia e uma equipe do hospital estiveram no local. O óbito foi confirmado pela equipe de saúde e a perícia foi acionada aí para realizar os procedimentos necessários. Após os trabalhos, o corpo foi liberado. Em resposta ao G1, o chefe da investigação da região, Éder Trindade, informou que a Polícia Civil vai apurar as circunstâncias do incêndio para verificar aí se houve crime, né? Que tá um pouco assim, meio estranho, né? Quando o fogo estava baixo, a vegetação rasteira, enfim, né? Isso aconteceu em Nova União, não fala aqui a linha ali de Nova União, só diz que é no município de Nova União. Eita, são 6:37, 6:37. Pra você que tá ligadinho comigo, pra você que tá antenado, muito bom dia. Obrigado pelo seu carinho, pela sua companhia e pela sua audiência. Ainda falando aqui em fogo, né? Emergência no Amazonas libera aí o apoio, né? Apoio federal contra queimadas. A decretação aí de situação de emergência em 36 municípios do Amazonas permitiu a formalização aí de apoio federal para o combate aos incêndios e atendimento à população afetada pela fumaça. Ontem, domingo, o Ministério da Integração do Desenvolvimento afirmou aí que o reconhecimento sumário, né, da medida pela União foi publicado no mesmo dia, no Diário Oficial, liberando a mobilização de recursos, equipamentos e equipes aí, essa força-tarefa que reúne várias forças para tentar conter aí esse incêndio, né, lá no estado do Amazonas. Dados do painel do clima do governo mostram que o estado registrou 6.901 focos de queimadas entre 1º de outubro e ontem, domingo, dia 11, uma alta gigante de 91,38% entre o mesmo período aí do ano passado. As áreas com maior número de ocorrências são o sul do estado, com 3.485 registros. A capital, a piora da qualidade do ar levou a prefeitura a suspender eventos ao ar livre no domingo, né? Entre atividades afetadas está a programação nas faixas liberadas aí, no Parque da Cidade da Criança, na Orla da Glória, enfim, né? Os eventos ao ar livre foram proibidos aí devido a muita fumaça lá em Manaus. Minha nossa, tem algumas imagens aqui, né? Pegando fogo em florestas e enfim, bastante feio a questão aqui no estado do Amazonas. Aqui que tem mais informações. Um estudo mostra que aquários com divisórias aumentam o bem-estar aí das tilápias. Cientistas da USP encontram enzima que aumenta aí em 6 vezes a produção de açúcar. Olha aqui, ó. Arroba do Boi Gordo
chega a 380 com apetite para mais. Mercado físico do boi gordo registrou aí mais uma semana de preços em alta, com reajustes disseminados pelas principais regiões produtoras do país. O analista da consultoria Safras e Mercado, ele destaca que a oferta restrita de animais, o posicionamento desconfortável das escalas de abate por parte dos frigoríficos, concentradas aí entre 5 e 7 dias úteis, continuam dificultando a composição aí das programações, né? Nesse ambiente aí, o especialista sinaliza que os frigoríficos de diferentes portes permanecem ativos nas compras e elevam gradualmente aí as suas indicações. A perspectiva de curto prazo continua favorável à valorização da arroba, enquanto a intensidade aí dos avanços varia entre as diferentes praças, pontua, né, aí o analista. Olha aqui, ó, nós temos em São Paulo 380, um avanço de 4,11% frente aos 365 aí praticados no encerramento da última semana. Em Goiás, 360, um aumento de 2,86% ante os 350 semana passada. Em Minas Gerais, 365, uma alta de 4,29%. Mato Grosso do Sul, 370. É um incremento aí de 4,23%. No Mato Grosso, Cuiabá, 345, preços aí inalterados aí frente ao fechamento da última semana. Em Rondônia, Vilhena, 355. Alta de 2,90% em relação aos 345 registrados aí na semana passada. Ou seja, R$10 de aumento aí da semana passada para esta semana. Mas o preço médio aqui de Rondônia, tá em 353, em Vilhena 355, né? Mas o preço médio do estado de Rondônia, 353, tá bom? Isso para o boi gordo. E para vaca gorda, como é que tá aqui em Rondônia? 319. 319 a vaca gorda em Rondônia. E a novilha, 331, tá bom? Preços médios aqui para o estado de Rondônia, tá beleza? Então tá bonito. Chegando, tem mais informações? Já são 6h43. Informação aqui é o que não falta, né? Olha, cresce a expectativa sobre possível reabertura da União Europeia com relação aos pescados brasileiros, tá bom? Departamento de Agricultura dos Estados Unidos prevê uma safra de milho acima do esperado e o preço cai 4% em Chicago. Também o Departamento de Agricultura dos Estados Unidos eleva a previsão aí de produção e exportação mundial de algodão da safra 26-27. A relação entre estoque e uso aí do milho está no menor nível dos últimos 10 anos. Olha aqui, uma ovelha deu à luz a 3 filhotes aí, depois de parir gêmeos. Legal, né? Olha aqui a ovelhinha com 3 filhotinhos e tem um que ele tem uma pelagem exótica. Depois de dar à luz a 3 cordeiros, a primeira gestação, uma ovelha... Na verdade, na primeira gestação, ela deu à luz a 2, né? Gêmeos. E aí, ela surpreendeu novamente. Esta vez, segunda cria, a gente fala, ela mandou aí 3 filhotes, 2 fêmeas e 1 macho. Uma propriedade rural em Cocal do Sul, em Santa Catarina. Nascimento triplo registrado em 2 de outubro. É considerado raro na ovinocultura, aí de acordo com a Embrapa. Representa apenas 1% dos partos, viu? 1% dos partos. Em cada 100, uma pare com 3, é isso? Em entrevista, um empresário contou que ele e a esposa
já estavam aí atentos por causa do período da gestação da ovelha, que dura cerca de 5 meses. Falou que o casal, né, que o casal ficou ali atento, sempre prestando atenção. Sempre que a gente chega em casa, por volta das 19h15, a gente vai alimentar os animais que criamos, como vacas, porcos, cavalos e mini coelhos. E aí, quando cheguei perto da ovelha, naquele dia eu vi que a bolsa tinha estourado. A partir dali, ficamos ainda mais atentos. Pelo porte robusto da ovelha, que tem quase 3 anos, e o histórico de parto gemelar na primeira gestação, o Samuel, que é o proprietário, sabia da possibilidade de nascerem novamente mais filhotes, né? Mas ao mesmo tempo ele não imaginava que o caso iria se repetir e ainda um a mais, né? Ele falou, ela estava bem gordinha realmente, mas como sempre foi uma ovelha muito bem tratada e grande, esperava apenas 1, 2, né? E aí a surpresa que veio 3. Eita! E tem um que tem uma pelagem exótica, ele é todo pintadinho. Os dois são, né? Brancos e tem um que é pintadinho, assim. É branco e preto, lindo, né? Aí, muito bem. Bacana, legal. E você ligado e antenado com a gente aqui, nossa gratidão. Obrigado pelo carinho, pela companhia, pela audiência. Finalizando por aqui nosso Agro Antena de hoje. Valeu por estar em nossa companhia, em nossa audiência, viu? Os amigos e amigas, produtores rurais, você da chácara, do sítio, da fazenda, nosso carinho, nossa gratidão. É quem realmente acorda cedo, é quem coloca a comida na mesa do povo brasileiro, do povo mundial. E a roça não planta, a cidade não janta, não é? Faltando agora 12 para as 7. Muito bom dia, você aqui nos 4 cantos da cidade, ligadinhos com a gente, nos dando carinho, a honra, a companhia, audiência maravilhosa.

0: e pela
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2: 6:50.
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6: Aí, bonito, de volta por aqui.
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6: Muito bom, é o Bom Dia, Antena. Meu amigo Henrique, como é que tá você, Henrique Coelho? Tá tudo tranquilo? Um abraço forte, tá bom, meu querido amigo? Obrigado e bom dia, viu? Ô, trem que na farmácia não tem essa aqui, quem pediu foi o Zezinho do Romualdo. Mais uma de amargar a boca da égua, né, Zezinho? Um abraço lá pro amigo, o Major da Fazenda Capivara, dona Laudina. Aí um abraço forte pra vocês, em nome do Zezinho. Tá bonito? Obrigado e bom dia. Maravilhoso dia de segunda-feira pra vocês aí. Valeu, Zezinho. Chama na gapa.

0: bonito, muito bom. São 6h58. Ô, moço, essa é de amargar a boca da égua mesmo, hein, meu amigo Zezinho? É de rasgar a costura do saco. É de trincar o fio do bigode. Ei, ei. Em Portugal tá comigo o Acle. Seu nome, viu, Acle? Abraçar e cumprimentar os nossos compatriotas aí na Europa. Tá bonito. Nossos amigos e amigas. Brasileiros e brasileiras espalhados mundo afora. Só nos Estados Unidos da América. Tá bom? Toda essa gente bonita aí. Obrigado e bom dia. Estão 2 minutinhos para as 7 agora? 2 para as 7? Ah, muito bom. Aqui, ó, vamos trazer aqui os resultados. Final de semana rolou aí, rodada do Brasileirão. Foi a 30ª, foi? É, rolou a 30ª rodada. Brasileirão, a 30ª abril. É em São Januário com Vasco da Gama e Remo. O jogo ficou empatado em 0-0, tá bom? São Paulo enfrentou a equipe do Vitória e bateu por 2-1. Jogando lá no Morumbis. São Paulo venceu por 2-1 a equipe do Vitória. Jogando na Arena MRV, o Atlético Mineiro venceu a equipe do Santos por 2-1. Já o Flamengo ontem jogando no Maracanã. Esse jogo aqui também do Atlético Mineiro foi ontem, não foi? O Flamengo também venceu ontem a equipe do Fluminense. 1-0 foi o placar final do jogo aí, né? E o Flamengo continua na ponta, mas o Palmeira, ô moço, foi com o Corinthians, o Palmeiras fez isso com o Corinthians? O seu maior rival, 4-1, Palmeiras bateu o Corinthians. O que tá acontecendo com o Corinthians? Ah, perdeu pro seu maior rival por 4-1. Minha nossa. Pois bem, o Grêmio empatou com o Internacional em 1-1. O Bahia venceu o Mirassol 1-0. Esses jogos aí da 30ª rodada continua hoje aqui com mais 3 jogos, viu? O Coritiba vai enfrentar o Botafogo, o Chapecoense vai enfrentar o Atlético Paranaense e o Bragantino hoje recebe o Cruzeiro. É, então tá aí, hoje finaliza a 30ª rodada. Por hora, a classificação é essa. E aqui também não vai mudar porque a questão aqui, né? Não vai mudar aqui com relação ao primeiro e segundo colocado. Flamengo em primeiro com 64 e o Palmeiras no cangote. 63, um pontinho aí apenas, né? É a diferença entre Flamengo e Palmeiras. Agora aqui pode mudar. Olha, hoje o Atlético Paranaense joga, vai enfrentar a Chapecoense. O Atlético Paranaense tá ali em quarto, Fluminense em terceiro, já jogou, né? Porém, se o Atlético ganha, o Atlético Paranaense pula para terceiro e deixa o Fluminense em quarto. Tá certo? O Bahia já jogou, tá na quinta posição, então o Fluminense só pode ser ultrapassado ali apenas pelo Atlético Paranaense, não é? Lá embaixo, o Internacional, o Grêmio, o Remo e a Chapecoense. É, os 4 últimos ali. O Corinthians tá com o mesmo número de pontos ali do Internacional, porém, tem alguma vantagem a mais ali, tá em 16º. É o primeiro ali fora da zona, a equipe do Corinthians. Minha nossa. 7h01. Bom dia pra você. Obrigado pelo carinho, obrigado pela companhia. A querida Vilma Gonçalves está comigo, né, Vilma? Abraço, obrigado e bom dia pra você, pro Pepe, tá bom? Alôzaço aí, valeu por estar em nossa companhia, em nossa audiência. Quem mais aqui? Ah, o galo papou o peixe de novo. Ah, o Toninho, você gosta, hein, Toninho? Hã? O Toninho é atleticano, Atlético Mineiro, é. E ele falou que o galo papou o peixe. É, uai. Aí, e o galo tá bem na classificação ali ou não? Como é que tá ali o galo? Deixa eu me ver aqui. Cadê o galo? O galo não tá no campeonato, cadê? Não tem o nome do galo em lugar nenhum aqui. É, tá ali, ó, 7º. É o 7º colocado, 47 pontos. Tá bonito. Um abraço, Toninho. Daqui a pouquinho eu volto com muito mais aqui no nosso Bom Dia Antena 72.
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0: Muito bom, de volta por aqui com Bom Dia, Antena. Aí, bonito, deixa eu mandar um abraço aqui pro meu querido amigo Faixa. O Faixa tá ligado, tá antenado. Hoje é feriadão, né, Faixa? É, o Faixa tá sempre ligado e antenado com a gente. Falou que não conhecia o Café Medroso. Homem, esse é o bom, viu? O Café Corajoso, ele vem sozinho, viu, Faixa? Não tem nada acompanhando ele. Agora o Medroso, aí tem muita coisa acompanhando. Tem sempre uma coisa gostosa e deliciosa acompanhando o Café Medroso. Tá bom, meu garoto? Um abraço, obrigado e bom dia, bom dia. É, ué, você não sabia, Faixa? Pois fique sabendo, tá bom? Um abraço, meu querido amigo, obrigado e bom dia a você ligadinho e antenado, sintonizado aqui na frequência 100.7, Rádio Antena FM. Alusão pra dona Lia. A dona Lia tá ligadinha, tá antenada, tá curtindo, tá ouvindo. Já são 7:09. Aqui, ó, chegando mais uma pedrada no peito aqui, ó. O trem que na farmácia não tem. Antes, deixa eu mandar um abraço aqui pro meu amigo Edmilson. Ô, Edmilson da Lanternagem, encontrei o Edmilson ontem, caboclo ajeitado, sempre nos dando carinho, né? Reconhecendo o nosso trabalho, enfim. Edmilson, forte abraço pra você, forte abraço pro Cearazinho, né? É, o Cearazinho é de Morada Nova, tu é de Morada Nova, é um... Abraço forte, obrigado, bom dia, valeu pelo carinho de vocês aí, tá bom, os meninos?

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1: Muito bom. É o Bom Dia Antena de volta com você, pra você antenado, pra você sintonizado comigo. Um abraço muito forte, obrigado. Gratidão pelo carinho, pela companhia e pela audiência. Mais uma bonita, mais uma bela, mais uma manhã gostosa, mais uma manhã maravilhosa. É manhã de segunda.

Aí, bonito, manhã de segunda-feira pra você ligadinho e antenado comigo. Ô, rapaz. Aqui, ó, a gente vai juntinhos até as 8 de hoje. 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Pra você aqui que tá ligadinho e antenado comigo, lá pra você da Nossa Lavoura. 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Oba, que beleza! 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Abração para toda a equipe. Hoje é feriadão, acho que a equipe tá de folga hoje, hein? Maravilha. Um abraço meu querido amigo Fernando e toda aquela gente bonita, viu? 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Eba!

Muito bom, tem mais aqui, deixa eu falar pra você que tá ligadinho e antenado comigo, pra você antenado, curtindo e ouvindo. 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Eba, antes de tocar essa moda aí, deixa eu só terminar de falar aqui pra você que tá ligadinho, pra você que tá antenado comigo. Deixa eu pegar direitinho aqui, ó. 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Eita! 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Eba, que beleza. Daqui a pouquinho a gente volta com muito mais aqui no nosso Bom Dia Andrade.

Muito bom você ligado e antenado, ouvindo e curtindo aqui a Fátima Leão cantando essa maravilhosa e bela canção. A Fátima Leão cantando Pecado de Amor. 7:28, 7:28. Aqui tá com o rádio ligado, tá antenado comigo, o grande Renan Feliciani. Aô, Renan, como é que tá você? Tá tudo bem? Um abraço, meu querido amigo. Obrigado e bom dia. Tá lá o Pirulito e o Jurek. Aô, Pirulito, alô, Jurek, como é que tá vocês aí, hã? Um abraço forte, rapaziada. Obrigado, ótima segunda-feira. Valeu pelo carinho, obrigado pela companhia e audiência. Ê, rapaz. Rapaziada, é diferente, né? Jurek. O Renan, que é o Jurek, ele tá ligado com a gente lá também. Aí, bonito.

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12: Oba! Estamos de volta, agora tem Do Outro Lado da Cidade. A música com Guilherme Santiago aqui no nosso Bom Dia, Antena. 7:36.

0: Aí você ouviu a bonita moda com o grande Mirosmar aqui no nosso Bom Dia Antena. 7:42, você tá ligado, você tá antenado, tá sintonizado com a gente. Até as 8 de hoje, por aqui tem muita moda bonita pra você ouvir e curtir. A frequência 100.7. Daqui a pouquinho a gente volta com muito mais no seu rádio.
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4: bom. De volta por aqui com Bom Dia, Antena. 7:47. Um abraço aqui pra Dona Maria Socorro, que tá ligadinha comigo. Oi, Dona Maria Socorro, como é que tá a senhora? Tudo bem? Um abraço, minha querida. Ela falou aqui, ó. Jota, tudo bem com você? Eu quero ouvir aí Criança Feliz. Quero oferecer para todas as crianças do Brasil e para você, né? Ela falou aqui para os meus netos, bisnetos e um abençoado e lindo dia. Bom dia! É a dona Mary Help que tá ligada comigo, tá antenada. Aí, dona Maria Socorro, aquele alô, aquele abraço e aquele bom dia, viu? Vou tentar encontrar essa canção que a senhora pediu aí, tá bom? Eu encontrando, eu toco ela daqui a pouquinho com toda certeza, viu? Valeu, valeu, valeu, obrigado e bom dia, bom dia. O Jorge da Banca, ele falou que já tá desde bem cedinho ligado e antenado com a gente também. Abraço, seu Jorge, bom feriadão aí pro senhor, tá bom? Obrigado, bom dia, bom dia. Dona Tereza também tá ligada comigo, lá na linha 81, no quilômetro 50, município de Nova União, já quase no limite ali com o Mirante da Serra, não é isso? Muito bom, ela pediu uma bonita canção aqui, se não me engano ela falou com o Amado Batista, não foi? É, ela ofereceu para todos, desejou pra gente aí um ótimo dia, obrigado, tá bom, Dona Tereza? Aquele alusão pra senhora, ela falou, manda um abraço pros meus netos lá na 166, é o Jair Pedro e o Ícaro José e toda a família, né, Dona Tereza? Abraço, minha querida, obrigado e bom dia!

0: Muito bom, uma canção aqui, Criança Feliz. Para todas as crianças no dia de hoje, que também é hoje é dia das crianças. É isso aí, alô crianças do nosso, do nossa bonita Ouro Preto, da nossa querida Rondônia, do nosso rico e imenso Brasil. Parabéns a vocês. Tá bom? Que Deus abençoe. Que todas as crianças cresçam com sabedoria, com alegria no coração, com muita saúde, com muita paz e com muito amor. Parabéns a todas as crianças do mundo. Eba! Finalizando por aqui o nosso Bom Dia Antena de hoje. 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Ótimo feriadão. Bonita semana. Beijo no coração. Valeu. Tchau, tchau.
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5: Antena 8:02.
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6: Antena, 8 horas e 23 minutos. Bom dia.
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2: Antena, faltam 19 minutos para as 9.
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4: Antena, 9:23.
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2: Antena, faltando 18 para as 10.
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8: Antena, 10 horas e 1 minuto. Bom dia.
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7: Antena, agora são 10 horas mais 24 minutos. Bom dia.
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5: Antena, agora 18 para as 11.
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2: Antena, agora faltam 5 para as 11.
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4: Antena 11:13.
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5: Antena 1122.
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2: Antena 18 pro meio-dia.
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2: Antena FM e a hora certa. 12:31.

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4: 1:02.
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5: 1:21.
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2: 1:42.
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4: 2:02.
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4: 2:23.
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2: 2h44.
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4: 3:03.
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4: 3:25.
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3: 3:42.

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7: 4:04.
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6: 4h23.
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4: 4h42.
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5: Antena FM 5 e 3.
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2: Antena 5:35.
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9: Antena, 6:04.
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3: Antena, 6:34.
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5: Antena 7:03.
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2: Antena FM, 7:26.
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2: Antena, 7:46.
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